tática, porque é um treino de luxo, né? Agora o Egito, eu acho que vai dar mais, vai complicar mais aí, né, o jogo do Brasil no próximo amistoso. O técnico Ancelotti está confiante, falando, né, que a seleção recebeu uma injeção de confiança. Aí disse que pode mexer no time, reconhece, né, os pontos positivos, reconhece os pontos negativos. Tem jogadores que estão pedindo passagem, que estavam no banco, entrou, né? Então, nós temos aí o técnico Carlos Ancelotti propondo algumas mudanças, quem sabe? Então, vamos esperar. A seleção venceu aí, venceu bem. E vamos esperar o último confronto aí, o último amistoso da seleção brasileira, né? E claro, vamos torcer pela seleção brasileira aí na Copa do Mundo. Grandes confrontos vão acontecer, grandes jogadores, a elite do futebol mundial vai estar reunida. Então vamos aguardar esse próximo confronto, o Brasil que estreia contra o Marrocos no dia 13 de junho. Mês de junho, mês de seleção, mês de Copa do Mundo!

Muito bem, agora são 7h46. Hoje eu não li mensagem, não atendi telefone, né? Porque nós estamos com um probleminha aqui no celular da rádio. Vamos aguardar o pessoal chegar aí do apoio para colocar em ordem, né? Vamos ler amanhã, então. Porque hoje não dá mais, né? O horário já foi. E vamos só trazer algumas notícias aqui. Vamos às notícias. 7h46. 7h46. Homem encontrado morto em assentamento de Caracaraí. Suspeito é procurado pela polícia. Dionis Tavares Cardoso, conhecido como Nikita, foi encontrado morto neste domingo num projeto de assentamento Arco-Íris, localizado na zona rural de Caracaraí. Segundo informações obtidas pela reportagem, aqui a fonte Folha, a vítima teria participado de uma confraternização com consumo de bebidas alcoólicas na noite anterior ao crime. O corpo foi localizado nas proximidades de uma residência da região e a ocorrência foi comunicada às autoridades. As informações preliminares apontam que após a confraternização, algumas pessoas deixaram o local e na manhã seguinte foram encontrados vestígios de violência na residência. Pouco tempo depois, o corpo da vítima foi localizado por moradores da região. Testemunhas relataram à polícia a existência de desentendimentos anteriores entre a vítima e o suspeito identificado pelas iniciais GSR. Ao chegar ao local, os policiais militares confirmaram o óbito e acionaram o ML para os procedimentos periciais e remoção do corpo. Situação como está o IML nosso aqui, hein? Durante a diligência, duas pessoas que estavam no local e que podem contribuir com as investigações foram encaminhadas à delegacia da Polícia Civil de Caracaraí para prestar esclarecimento. O suspeito não foi localizado até o momento e é considerado foragido. Equipes policiais realizaram busca na região, mas até o fechamento da matéria ainda não

Casal é preso com 9 pacotes de drogas escondidas em casa. Um casal de 24 e 31 anos foi preso após ser flagrado com 9 pacotes de drogas no bairro Raia do Sol, zona oeste de Boa Vista. Os 5 filhos deles, com idade entre 8 meses e 10 anos, meu Deus do céu, 8 meses, ficaram sob os cuidados de uma tia. Segundo a Polícia Militar, uma equipe fazia patrulhamento na rua Eclipse quando viu a jovem acompanhada de uma criança em frente a uma casa. Ao notar a viatura, demonstrou comportamento suspeito e escondeu o objeto na roupa. Durante a abordagem, os policiais pediram que ela se desenrolasse a blusa, momento em que o pequeno pacote caiu no chão. Segundo a PM, a mulher ficou nervosa e chamou pelo companheiro, que é albergado. Ao sair de casa, o homem tentou fugir e arremessou um objeto por cima do muro, mas foi contido pelos policiais. Com ele foram encontrados 2 pacotes de droga, 840 em dinheiro trocado. Foi localizado um pacote maior, tipo tijolo de entorpecente. A PM acionou o canil e, com apoio do cão da polícia Puma, encontrou outros 5 invólucros menores e uma balança de precisão dentro de casa. Segundo a polícia, o suspeito informou onde havia mais drogas escondida e, após consulta ao sistema, foi constatado que ele descumpria condições impostas pelo regime de prisão. O casal foi levado à delegacia de polícia. Criança indígena é picada por cobra e resgatada em helicóptero após chuvas isolarem o Iramutã. O menino indígena do povo Vigaricó, de 11 anos, foi resgatado pelo helicóptero do governo do estado após ser picado por uma cobra na comunidade Manalai, no Iramutã, norte de Roraima, nesta sexta-feira. O Iramutã está em situação de emergência devido aos impactos causados pelas chuvas intensas. O município, considerado mais indígena do Brasil, ficou completamente isolado após a ponte sobre o rio Cambaru ser levada pela força da correnteza. A comunidade Manalai possui acesso exclusivamente aéreo e a pista de pouso está alagada, o que impossibilitou o acesso das aeronaves contratadas pelo Distrito Sanitário Especial Indígena de Sei Leste. Segundo a coordenadora da Casa de Saúde Indígena Leste, Yara Lima, a vítima recebeu os primeiros cuidados na comunidade antes da transferência. Foi um acidente ofídico. A criança foi picada por cobra, precisava receber o soro antiofídico, não tinha como realizar esse atendimento na comunidade. Então, era necessário fazer a remoção. As primeiras medidas já haviam sido tomadas, a criança estava estável e agora seguirá em atendimento hospitalar, completou aí a coordenadora.

Jovem é preso após roubar arma de guarda municipal, ameaçar PM e ser baleado no bairro Jockey Club. Um jovem de 26 anos roubou a arma de um guarda civil municipal de 39 anos e ameaçou policiais militares com ela durante uma tentativa de fuga no bairro Jockey Club, Zona Oeste de Boa Vista, neste sábado. O guarda municipal informou a PM que havia sido rendido e teve uma pistola calibre 9mm levada no estacionamento de um supermercado no bairro Asa Branca. Segundo o relato, os dois entraram em uma luta corporal e houve um disparo durante a disputa pela arma. Em seguida, a pistola caiu no chão e foi pega pelo suspeito, que tentou atirar contra o guarda, mas não conseguiu manuseá-la. O suspeito agrediu o agente com cerca de 5 golpes de coronhada, de coronha na cabeça, e fugiu. Moradores informaram à PM que o homem armado havia efetuado disparo próximo às cachoeiras de cavalo no bairro Jockey Club, as cocheiras de cavalos no bairro Jockey Club, e tentado roubar a bicicleta de um adolescente para escapar. Agentes localizaram o suspeito escondido em um terreno baldio na rua Galileia, atrás de uma árvore. Conforme a PM, foi dada ordem para que ele largasse a arma, mas o homem apontou a pistola para a equipe. Um policial atirou e atingiu a perna esquerda do suspeito. O homem foi socorrido e levado ao Hospital Geral de Roraima. A arma do guarda municipal foi recuperada. A vítima sofreu lesões na cabeça, no rosto, cotovelo esquerdo, nas mãos e nas costas.

Arthur Henrique diz que mantém campanha ao governo e que pretende dar estabilidade a Roraima. O ex-prefeito de Boa Vista e candidato ao governo de Roraima na eleição suplementar, Arthur Henrique, esteve nesse domingo no programa da Folha. E agenda da semana, por meio de sorteio, foi definido como primeiro candidato para a rodada de entrevistas que ocorrerão nos próximos domingos até a eleição do dia 21 de junho. Segundo Arthur, ele decidiu disputar o cargo por entender que o Estado precisa de estabilidade política após sucessivas mudanças de comando. Eu acho que a população está cansada dessa briga. Essa briga na política acaba atrapalhando a vida das pessoas. O agricultor não está preocupado com quem é adversário de quem. Ele quer que a vicinal fosse funcionando, apoio para produzir, condições para melhorar a vida da família dele, afirmou Arthur Henrique. Também comentou a situação jurídica que envolve sua candidatura. O ex-prefeito disse que participa normalmente da disputa, mesmo após decisão liminar relacionada ao processo eleitoral, afirmou confiar na reversão do cenário nos tribunais. Tá aí. Nós vamos chegando aqui ao final. 7:56. Não podemos atender você hoje pelo telefone, mas amanhã eu creio que vai estar tudo ok. Boa semana, Deus abençoe a todos. Vem aí o programa Pode Crer, aí com o pastor Alexandre Paulo. Um abraço. Boa semana, Deus abençoe a todos. Tchau.

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0: Eu fiz várias anotações, mas eu gosto de olhar para dentro de mim e olhar esse meu tamanhozão de gigante, de 1,5 metros, e olhar para mim e dizer: se Deus não tivesse tido misericórdia de mim, os meus inimigos teriam me comido vivo. Mas eu abri os braços e ele estava me engolindo com o braço aberto. Eu abri as pernas e gritei: Jesus, tem misericórdia de mim, tem misericórdia de mim, me dá da tua graça, me socorre no dia da minha angústia. Está lá a oração de Davi. E a Bíblia diz que o Senhor ouviu o meu clamor e me respondeu. Clama por Jesus dessa noite. Está doendo? Dói o peito, dói o braço, dói a cabeça. Contas a pagar, dinheiro para receber, nada está se movendo. Clama por quem pode te ajudar. Não desista. Deus te fez promessas, e esse Deus que fez promessa, ele diz lá em Malaquias capítulo 6, diz: eu sou o Senhor e não mudo. Eu sou o Senhor e não mudo. Está escrito na palavra. Eu olho ele dizendo: da idade de 40 anos era eu. Ele reconhece que tinha passado os anos. Quando Moisés, servo do Senhor, me enviou a Cádiz Barneia para espiar a terra, e eu lhe trouxe resposta como sentia no meu coração. Sabe o que ele sentia? Eu tenho o direito de pensar, eu vou pensar. Ele disse: ah, se essa terra fosse minha, eu queria ser a dona dessa terra. E o gigantão deste tamanho, armados, preparados para a guerra, ele disse: esse gigante aí eu cortar na tramontina tudinho. Era rapidinho. Ah, se essa terra fosse minha. Ah, se essa terra fosse minha. E ele foi lá, espiou toda a terra, volta. Quando ele chega, sabe o que é que acontece? Moisés disse: olha, sabe onde tu pisou os teus pés? Sabe aquela terra que tu viu? Tudo que tu viu, onde tu botou o teu pé, pois aquela terra vai ser tua. Sabe por quê? A Bíblia diz que Deus satisfaz o desejo do nosso coração. A palavra de Deus diz que Deus nos dá além daquilo que pedimos ou pensamos. O que é que tu tem pensado? É, pastor, ultimamente eu não estou pensando nada. Ah, então está com a cabeça vazia. Porque a minha é fervilhando 24 horas. Não para. Minha cabeça fica fervilhando. Fico pensando coisas. Às vezes eu até oro e digo: Senhor, eu queria era dormir. Eu queria dormir. A minha esposa também sorri desse jeito quando eu oro desse jeito. Eu quero dormir. Eu não quero mais pensar em nada, não. E cabeça de pastor é um negócio. A gente fica, fecha o olho e fica enxergando construção, está num culto, está numa vigília, está. Meu Deus do céu, deixa eu ficar quieto aqui. Josué, ele passou 45 anos. Irmã Val, que bom revê-la. A família aí, estou vendo todos aí. A filho, o Gerrão, todo mundo junto aí, só dando glória. Eu também dou glória por vocês. Então o que acontece? Josué passou 45 anos. Ele não reclama, não tem um texto na Bíblia. Eu fui para um lado e para o outro para ver se ele reclamou em algum momento. Ele não reclama durante 45 anos. Mas quando chegou o tempo de dividir as terras, ele não foi chamado. Aí está na Bíblia. Ele não foi chamado na divisão das terras, mas ele entrou na fila. Ele entra na fila e se posiciona. E quando ele chega diante de Josué, disse: agora é minha vez. Tu estava lá. Foi feita uma promessa. E eu fiquei sonhando com essa terra por 45 anos. Mas tu já está velho. Não interessa. Eu tinha 40, hoje tenho 85, mas eu estou tão novo quanto naquele tempo lá. Ele deve ter batido os pés. Bateu no peito. Sou eu. Estou aqui. Passa minha terra para cá. E se você ver o restante da história e ler Mateus Henry, John Philip ou outros comentaristas, você vai ver que Josué se espanta com o que acontece depois. Hoje eu quero saber qual é a tua idade. Quanto tempo faz que Deus te prometeu? Não precisa me responder. Diga para você mesmo: eu tinha tantos anos e hoje já estou com tanto. E diga para Deus: e eu estou aguardando receber a minha promessa. Quem sabe se não é hoje o dia que Deus marcou para que você viesse neste culto, para reanimar a tua fé e dizer para você que o papel já está sendo trabalhado. Aleluia. Aleluia. O papel já está sendo trabalhado. E o que Deus te prometeu, você vai receber. Vai receber. Em nome de Jesus.
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1: 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Atividades do parlamentar. O parlamentar participou das votações no plenário da Câmara dos Deputados, acompanhando matérias importantes da pauta nacional e reforçando a representação de Roraima nas decisões do Congresso Nacional. Nas comissões, Pastor Diniz também segue com atuação ativa. Um dos destaques é a sua relatoria do projeto de lei número 3314/2025. Na Comissão de Previdência, Assistência Social, Infância, Adolescência e Família, o projeto trata da inclusão da autorização eletrônica de viagem no Estatuto da Criança e do Adolescente, modernizando procedimentos e trazendo mais segurança jurídica para o deslocamento de menores de idade em território nacional e internacional. Como relator, o deputado apresentou parecer favorável à proposta, contribuindo para o avanço da matéria na comissão. Outro ponto de destaque é a continuidade da tramitação do seu projeto voltado à regulamentação da liberdade religiosa na esfera pública, reafirmando o direito à manifestação de fé dentro dos princípios constitucionais. E na área social, avança a implementação da emenda parlamentar de 4,5 milhões destinada à CDG, que atuará em parceria com o SESASMAF. Em Boa Vista, os recursos serão aplicados no fortalecimento do atendimento a pessoas com doenças raras, ampliando serviços especializados e garantindo mais suporte às famílias roraimenses que enfrentam essa realidade. Além das atividades legislativas, o deputado também utilizou suas redes sociais para prestar contas do mandato e dialogar com a população.
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0: Aleluia! Louvado seja Deus!
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0: lançando sobre ele a vossa ansiedade, porque ele tem cuidado de vós. 1 Pedro 5:7.
1: Opa!

0: Deixa com a gente.
1: Um lindo dia pra você.
0: Pra você também. Tá começando por aqui mais uma edição do nosso Café com Bênção. Hoje é segunda-feira, dia 1º de junho, ano 2026. Olha, tá começando mais um mês gostoso demais, né? Assim fica difícil fazer dieta, fazer regime. Porque, olha, é Natal, a gente come pra caramba. Tem, aí depois vem, mais o quê? Páscoa. Aí tem Dia das Mães, a gente come pra caramba também. Dia dos Pais, a gente come pra caramba também. Aí depois vem festa junina, festa julina. É difícil demais, viu? Vamos lá, tá começando por aqui mais uma edição do nosso Café com Bênção pra você. Nesse dia 1º de junho, muita música de qualidade comigo mesmo. Seu amigo Alex Gouveia tá na área pra ficar juntinho contigo, trazendo muita coisa boa no nosso programa de hoje. É, tem Diego Elias, tem também Pastor Juan Janos, tem Gabriel Soares, tem os nossos quadros. Vamos começar bem demais, né? Chamando ele, Gabriel Soares, chega pra cá. Muito bom dia!
2: Bom dia!
3: Bom dia, Alex! Bom dia a todos ligados por aqui nesta manhã de segunda-feira, 1º de junho, novo mês chegando. E eu sou Gabriel Soares, direto aqui da redação para falar sobre as comemorações de hoje. Olha, hoje é o dia da imprensa. É, parabéns aí aos nossos colegas profissionais de todas as áreas da imprensa. Homenagem aí ao início da circulação do primeiro jornal no Brasil, o Correio Brasiliense, em 1808. Uma data essencial, né, para celebrar a informação e o trabalho dos profissionais de comunicação. Também é Dia Mundial dos Pais. Uma data global para agradecer e reconhecer o compromisso e o amor de todos os pais na criação de seus filhos. Dia Mundial do Leite, criada pela ONU. A data destaca a importância do leite como alimento nutritivo e movimenta o setor agropecuário brasileiro.

0: Vamos lá, cidades aniversariantes nesta segunda, 1º de junho. Temos muitas, viu? Já vou logo adiantando. Mas eu separei aqui as principais cidades do Brasil que estão aniversariando nesta segunda-feira. Então vamos lá, começando pela Bahia. Coração de Maria, Nova Soure, Oliveira dos Brejinhos, Saúde também. É, no Ceará tem Alto Santo, em Goiás tem Adelândia, Bonfinópolis, Colinas do Sul, Faína, Golvelândia, Matrinchã, Mimoso de Goiás, Novo Planalto, Santa Fé de Goiás, São João da Paraúna, São Luís do Norte, Senador Canedo também, Teresina de Goiás, Turvelândia. Em Minas Gerais tem Antônio Dias, Bom Despacho, Cachoeira de Minas, Coração de Jesus, Divinópolis, Guaxupé, Maria da Fé, Mercês, Paraopeba, Pedra Azul, Perdões, Pirapora, Rio Casca, São João Evangelista, Tupaciguara. E no Mato Grosso tem Brasnorte, tem mais, no Piauí, Itainópolis e Matias Olímpio. No Rio de Janeiro tem Itatiaia. Parabéns também às cidades do Rio Grande do Sul, Cacique Doble, Igrejinha, Jacutinga, Liberato Salzano. Em Santa Catarina, Apiúna, Doutor Pedrinho, Iporã do Oeste, Presidente Getúlio e Urupema. No Tocantins temos Aparecida do Rio Negro, Bernardo Saião, Buriti do Tocantins, Caceara, também Combinado, Divinópolis do Tocantins, Goianorte, Marianópolis do Tocantins, Natividade, Nova Rosalândia, Tequizeiro, Praia Norte, Sampaio, Santa Rosa do Tocantins, Santa Teresa do Tocantins. Tá aí, parabéns a todas essas cidades que estão comemorando mais um ano de fundação. E você, nosso ouvinte querido, também comemorando o seu aniversário hoje, receba o nosso abraço aí. Feliz aniversário! Agora é com você mesmo, Alex. Boa programação e um grande abraço para você. Obrigado pela oportunidade. Amanhã estarei de volta aqui para mais comemorações. Valeu!
1: Valeu, Gabriel! Muito bom dia pra você! Agora tem Evan Craft com Your Touch Will Sing, abrindo a nossa primeira sequência.

0: Pedras Vivas, fechando a nossa sequência, Seja Adorado, Pai Nosso, Eixila com Marianne Frizem, com Me Derramar e Alfa e Ômega, e ainda Chandler Moore com He Understands. Se liga aí que já tem muito mais Café com Bênção pra você, hein? É rapidinho.
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1: Os aparelhos de barbear ou depilar descartáveis geram toneladas de resíduos de plástico duro e lâminas misturadas, sendo quase impossíveis de reciclar de forma segura. Considere fazer a troca para o uso tradicional, o aparelho de metal recarregável, além de durar uma vida inteira, exigindo apenas a troca da lâmina de aço, ele proporciona um corte muito mais rente à pele, elimina centenas de peças plásticas do seu lixo anual.
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0: Cláudio Louvor, fechando a nossa sequência no quarto com Deus ainda. Abidiel Arsênio, Vou Te Alegrar. Michael W. Smith, abrindo mais uma sequência para você aqui no nosso Café com Bênção, que volta já já. Se liga aí que rapidinho a gente tá de volta, hein?
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2: Muito bem, tá chegando mensagem de fé com o pastor Juan Janos. Deus tem uma palavra para sua

Hoje, a mensagem é para você, homem. Viver a fé de Cristo, participando na ceia do Senhor, ofertando financeiramente e comparecendo nas atividades da comunidade, cuidando da família e escondendo os erros que a maioria pratica. Isso parece muito, mas quer encarar a realidade? Não desenvolve a sua maturidade como homem cristão. Cristo, através do apóstolo Paulo, diz que isso se compara a se alimentar apenas de leite espiritual. Uma fé infantil, superficial. Fé assim não sustenta o discipulado maduro. Primeiro, porque praticar rituais sem transformação no íntimo, no seu relacionamento com Deus pela fé de Cristo Jesus, é viver a espiritualidade de modo infantil. Quando surgem crises, tentações ou decisões difíceis, a fé ritualística não oferece direção nem força. O cristão não foi chamado para manter aparências, mas refletir o caráter divino até no modo de reagir aos próprios pecados e erros. Se hoje você resolver dar vida divina às suas corretas práticas cristãs e reconhecer seus pecados ao invés de manter somente uma boa aparência, trocará o seu modo pela honestidade da vida madura, da fé obediente. Sim, conhecerá uma comunhão mais profunda no relacionamento com Deus Pai e com Cristo Jesus. Sua integridade ganhará músculos exercitados. Permita que o Espírito Santo de Deus o sustente na obediência às promessas divinas. É assim que você se torna participante da natureza divina. Dê hoje os primeiros passos para desenvolver sua hombridade diante de si, diante de Cristo e diante dos que estão à sua volta. Chega de viver acuado, escondido, guardando culpa e covardia. Conheça e confie obedientemente na pessoa de Cristo Jesus. Assim, você permitirá que amadureça o homem para o que Cristo o resgatou.

0: Lagoinha Music com Samuel Mizrahi para fechar bem demais com chave de ouro o nosso café com bênção. Leve, leve demais, né? Olha, eu tô indo nessa, mas amanhã eu volto com mais café com bênção para você, tá bom? Beijo no fundo do coração, fiquem todos com Deus e até amanhã. Tchau, tchau.
1: Até a próxima.
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existindo em forma de Deus, não julgou como usurpação ser igual a Deus. 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

para cima. Um dia João Batista estava batizando e de repente ele olhou lá atrás e disse: aquele lá é o Cordeiro de Deus que tira o pecado do mundo.

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1: Shalom, shalom, povo de Deus. Seja você muito bem-vindo aqui, programa ID pela Parente FM 105.9, programa ID do Ministério Internacional da Restauração. Agora, meio-dia, 21 minutos, você com a gente ao vivo aqui pela Parente FM. 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Então, você aí que quer dar uma renovada hoje, né? Dia 1º de julho. Eita, mês do ano tá passando rápido. O meio do ano já começou. E aí, a gente quer saber como é que tá aí a sua vida, né? Você está indo bem, você já está realizando os seus planos. Hoje a gente vai falar de TDAH aqui com a Alessandra Bonfim. A Alessandra já está com a gente aqui. E você saber que TDAH pode confundir sua vida aí e você não conseguir realizar nada daquilo que você planejou. Então fica ligado no nosso programa aí de sempre aqui a partir de meio-dia. Hoje você já começou com louvores aí para agitar a sua semana, para começar o dia bem. E nós aqui do programa ID trazendo sempre o melhor para você, para edificar a sua fé. Manda mensagem para a gente aí, quer participar, fazer uma pergunta. Nosso WhatsApp está liberado, é o 95-991-16-1059. E a gente já começa aqui firme e forte com a Alessandra, né? Alessandra, seja muito bem-vinda mais uma vez aqui ao nosso programa. Alessandra já vem tratando, né, toda segunda-feira desse assunto do TDAH. E a gente já estava conversando aqui sobre tantas coisas boas, tem muito assunto para a gente trazer aqui ainda, né, Alessandra? E hoje, gente, a gente vai falar um pouquinho sobre essa evolução, né, Alessandra, do TDAH, como que começa lá na infância e depois na vida adulta, tudo aquilo que pode prejudicar a pessoa a não desenvolver bem a sua vida, né? A gente estava falando aqui nos bastidores, mas vamos deixar essa conversa aqui para o programa. E aí, muito bem-vinda, Alessandra. Dê aí o seu alô a todo mundo que está nos ouvindo. E daqui a pouco, quando você se apresentar aqui, eu já vou entrar com a nossa primeira pergunta aqui para a gente engatar até uma hora aqui com esse assunto.
2: Boa tarde, Rafael. Boa tarde a todos os ouvintes. Eu sou a Alessandra Bonfim, sou psicóloga clínica, também sou neuropsicóloga. E hoje estaremos dando continuidade ao tema sobre TDAH, mais precisamente sobre como que ele se apresenta na fase adulta, né? Quais os prejuízos, os impactos. E a gente vai dar continuidade nesse tema hoje, como é importante o diagnóstico precoce.
1: Nossa, é importante mesmo, né? A gente estava até conversando sobre um caso aqui que você atendeu e aí os pais deixaram e tudo, né? E a gente vê que quando chega na vida adulta, muitas vezes a pessoa não consegue, a pessoa já está com sintomas e nem sabe que tem, né, Alessandra? E às vezes os pais começam o diagnóstico, não termina, isso é muito importante. Mas vamos lá, a primeira pergunta é o seguinte: muita gente associa o TDAH apenas na parte da infância. E o que é que acontece quando essa pessoa, quando esse transtorno chega na vida adulta?
2: Bom, Rafa, então, o TDAH, ele não desaparece com a idade. Ele vai continuar, os sinais, eles vão ter mutação, vai ter mudança nos comportamentos. Enquanto que na criança é observável a hiperatividade motora, né, que é aquela agitação que a criança não para, é a impulsividade na fala, se intrometer nas conversas dos adultos, em assuntos que eles ouvem e que às vezes a gente pensa que a criança não está ouvindo, e mesmo tendo TDAH, muitos ficam atentos a determinados assuntos que a gente chama de hiperfoco. Quando é algo que para eles não é interessante, eles não vão focar. Então, esses sinais, eles são vistos na infância, mas com a desatenção, principalmente em tarefas que exigem muito deles. Sim. Por isso que as crianças desligam. E no hiperfoco é possível observar de que forma na criança? Quando uma criança está assistindo, Você chama, chama e ela não responde. Não é porque ela não quer, porque o hiperfoco devido à deficiência de atenção. Mas quando ela encontra algo que é interessante, ela vai focar naquilo. Alguns até se irritam quando há insistência, o pai chama, ou a mãe, ou até mesmo o professor se irrita, porque tiraram ela daquele momento que para ele ou ela era interessante. Então, esses são um dos principais sinais do TDAH na infância. Só que o TDAH na fase adulta, ele não desaparece, ele apenas vai mudar, ele vai se manifestar de outra forma. Como, por exemplo, a hiperatividade física, ela agora vai ser só uma hiperatividade na mente. É o que a gente chama também de pensamentos acelerados. É uma mente que não para. E a gente também pode observar que, mesmo não tendo aquela agitação de quando era criança, de subir, pular, correr, mexer em tudo, mas vai aparecer ainda um sinalzinho no corpo, aquela perninha que fica balançando, aquela mente que não consegue se concentrar, que se tiver uma outra coisa para resolver não consegue, inclusive vai entrar aí nos impactos e nos prejuízos. Quando ela tem muita coisa para fazer e não consegue resolver nenhuma, é justamente por causa dessa mutação, da agitação psíquica, né? A mente acelerada, a mente que não para. E aí não consegue resolver nenhum problema. Começa várias coisas e não termina nenhuma. Justamente por causa dessa mutação.
1: Sim, olha, hoje, essa semana, eu ouvi uma pessoa comentando. Não, eu não estava conversando com a pessoa, eu estava ali numa roda de amigos. E aí surgiu esse assunto do TDAH, justamente porque nós estamos falando sobre isso aqui na rádio, né? E aí duas pessoas comentaram assim que no tempo delas, eram pessoas que já têm 40, 50 a mais, eles falaram assim, no meu tempo meus pais curavam TDAH com a chinela. Ele falou outra coisa, mas vamos, né? Ou seja, os pais achavam outro meio de curar TDAH. Mas é claro também, naquela época eram outros tempos, né? Não existia assim como hoje. Eu não sei se existia, né? 40 anos atrás... 50 sim, anos atrás, se existiam esses diagnósticos, como tem hoje, toda essa tecnologia.
2: Já existiam, mas poucos eram diagnosticados. E essa é a importância do diagnóstico precoce. Então, aquelas crianças eram tidas como mal educadas. Os pais sempre ouviam as falas, né, de que você não tem... como é que eu posso dizer, você não tem controle sobre o seu filho, você não faz seu filho obedecer, porque tudo era na base do castigo físico, né? A educação violenta era uma forma de educar, sim. Só que haviam sim prejuízos. Essas crianças, elas não conseguiam desenvolver com normalidade, porque é necessário um tratamento adequado. É uma criança que vai precisar aprender a lidar com o que acontece dentro da mente dela, como já foi dito. TDAH, ele é um transtorno do neurodesenvolvimento. É um cérebro que tem um atraso nas áreas, na área deu um branco agora aqui. Na área pré-frontal do cérebro, essa área, ela é específica para trabalhar as funções executivas. Então, sim, imagina a área principal do cérebro que vai te ajudar a focar, que é a primeira área, a atenção. Ela vai te ajudar a perceber as coisas, por isso que às vezes a criança está procurando algo, mas a mente dela está em outro lugar e ela não encontra e está ali na frente, porque ela não está atenta, e por não estar atenta ela não vai perceber. Uhum. Por exemplo, na escola, o professor está dando aula, a mente, ela está com o corpo ali, mas a mente não está. Até um passarinho, uma borboleta, uma formiguinha é motivo para desconcentrar mesmo, porque já é algo que exige muito a atenção dela. Uhum. Então, devido à deficiência, né, de focar em algo, vai facilitar essa falta de concentração. E se não houver essa concentração, não vai haver percepção. Então, a criança, ela consegue aprender fragmentado. Em partes, ela consegue focar, mas com facilidade ela desfoca. E a orientação sempre é para essas crianças não sentarem próximo à porta, não sentar nas cadeiras do meio para o fundo, sempre procurar lugares que não facilite a distração, porque senão ela não vai conseguir ficar atenta para perceber. E a outra área é raciocinar, interpretar. Por isso que tem muitos que têm muita dificuldade com leitura, né? Enquanto está lendo, a mente está viajando, tá longe, tá pensando em outras coisas. Isso também acontece na fase adulta. Só que lá na fase da infância, essa criança não vai perceber em que ela está pensando, porque nem sempre é o que ela está pensando. É algo externo. Na fase adulta, a distração acontece internamente, com os pensamentos, com muitas coisas a terem que fazer, e aí não consegue se concentrar naquilo, e aí vai causando esses impactos. Na fase da infância, essa criança ela é tida como preguiçosa, como irresponsável, de que não quer nada com a vida, e isso termina gerando um sofrimento nessa criança, porque ela não tem consciência que tem esse problema, e os pais e professores que eram para ajudar, às vezes não conseguem, porque não tem conhecimento. Hoje nós já vivemos num tempo, numa era, que já se fala muito sobre isso. Mas naquela época, como você citou aí, essa pessoa de 40 e poucos anos, não era reconhecido, não era identificado. E sim, eram apenas comportamentos que eram identificados como disfuncionais e porque a criança queria, ou porque ela não queria fazer, quando na verdade é um cérebro que não funciona da forma típica, é um cérebro atípico.
1: E aí essa criança cresceu, virou um adulto hoje, e como você falou, né, os pensamentos eles não param, é uma nuvem de informação o tempo todo ali no cérebro. E como que é possível esse adulto, né, que nunca foi diagnosticado, nem quando criança, os pais talvez muitas vezes não tinham condições ou conhecimento suficiente para entender um pouco sobre isso, como que esse adulto hoje pode ter esse diagnóstico, pode buscar saber se ele tem TDAH ou não?
2: Então, ele pode buscar a rede pública, né? Pode iniciar pelo psicólogo para fazer uma escuta, uma entrevista, uma anamnese, ou também pode ir diretamente ao psiquiatra. Na rede pública, geralmente vai querer que o psicólogo faça inicialmente ali a primeira avaliação, ou uma entrevista, fazer um levantamento dos sinais e sintomas que essa pessoa apresenta. E aí encaminhar ao psiquiatra para confirmar esse diagnóstico, e nessa avaliação vai ser dadas as intervenções que devem ser feitas. Então o adulto ele pode estar procurando tanto na rede pública como no particular. Pela rede pública, eu oriento que busque inicialmente já ir direto pelo psicólogo. E o psicólogo vai encaminhar ao psiquiatra. E no particular, se a pessoa quiser, pode ir antes com o psicólogo também. E ele vai pedir a avaliação psiquiátrica, porque existem alguns casos que é preciso medicar. A pessoa realmente ela não consegue se concentrar, tem muita desregulação emocional. Então não é só crianças com TEA, ou seja, com o transtorno do espectro autista, que tem desregulação emocional. O TDAH também tem essa desregulação. Ele tem uma dificuldade muito grande, por exemplo, em lidar com a raiva. Então, esse adulto hoje vai ser aquele adulto mal-humorado, grosseiro, que dá aquelas respostas assim, mal dadas, parece que está todo o tempo de mau humor. Por quê? Por causa dessa desregulação emocional.
1: E essa desregulação emocional, ela vem dessa desordem na mente, muitos pensamentos acelerados, tudo. Mas aí, o que eu quero entender é o seguinte: tem como diferenciar essa desordem, essa desorganização na mente, nesses pensamentos, de sinais reais de TDAH, ou todo mundo que tem desordem na mente tem TDAH?
2: Não, tem como diferenciar sim, né? Então, no TDAH, esses sinais e sintomas, eles vão ser persistentes, eles vão perdurar pela vida toda. A pessoa ela vai aprender a lidar com aquilo, com esses comportamentos. A terapia é justamente para isso. Trabalhar regulação emocional, trabalhar mudanças de comportamentos, trabalhar a concentração, intervir em algumas situações que facilitam, por exemplo, a procrastinação. Por quê? Porque o TDAH ele tem muito gasto de energia psíquica, principalmente na fase adulta, por causa desses pensamentos acelerados. Então, o nosso cérebro ele é energia pura. E quando ele trabalha muito com pensamentos, então ele tem um desgaste muito grande. É tanto que o adulto com TDAH não tratado, ele vai ter uma exaustão psíquica. Ele vai ter dificuldade de se concentrar ali, até naquele assunto que ele gosta, que chamou a atenção dele, que era para ele estar ali com hiperfoco. Mas devido ao gasto dessa energia psíquica, esse adulto ele vai entrar em exaustão. Ele vai ter dificuldade de iniciar tarefas que antes ele até começava, mas agora ele não consegue nem começar. Justamente por causa dessa diferença. Então, em outras situações, como no transtorno ansioso, que algumas pessoas confundem, tem comportamentos, sinais, sintomas que se parecem com o TDAH, mas não é TDAH, é o transtorno ansioso. Nesse não vai ser algo persistente e nem vai ter iniciado na infância. O TDAH, ele inicia na infância. Como eu disse, ele é um transtorno do neurodesenvolvimento. É aquela fase lá da infância que a gente vai perceber que tem alguma coisa errada porque não está desenvolvendo como os outros. A gente, na avaliação com os pais, na entrevista clínica, alguns pais dizem assim, algumas mães, geralmente são mais as mães, que dizem, eu tenho outros filhos e nenhum faz o que esse menino faz. Meus filhos não me dão trabalho, os outros não me dão trabalho como isso. Então, essa mãe, ela percebe assim, aquele filho que está ouvindo também já vai causar um outro impacto na vida dele, que é aquela baixa autoestima, aquele sentimento de inferioridade. Por quê? Porque ele não funciona. Eu tive um caso de uma criança de 13 anos que ele dizia para mim, é, a minha irmã é mais nova do que eu e ela que me ensina. E eu não consigo entender por que, que ela é mais nova do que eu e sabe mais coisa do que eu. Então, eles começam a desenvolver, né? Tem comorbidades que a gente chama, que está associado ali, como, por exemplo, o transtorno ansioso, que tem a ver com o medo. Essa criança, mesmo não tendo consciência de um futuro, mas ela já começa a apresentar, por exemplo, medo. Como é que vai ser minha vida adulta se agora eu não consigo estudar? Eu não consigo fazer nada, tem uma frustração, como você citou a questão dos castigos físicos. Muitas crianças sofrem castigos físicos porque os pais deixam uma tarefa para eles fazerem, eles não fazem, e é entendido como desobediência. Então, essas são as diferenças que vão ser percebidas. É o impacto que isso vai causar na vida da pessoa. Então, são impactos que perduram para a vida toda. Sempre vai estar ali. Tem tratamento, para a ciência não tem uma cura, tem um tratamento que a pessoa vai aprender a lidar. Só que quando isso tem eventos isolados, não vai durar a vida inteira, não vai ser para sempre. Então você vai diferenciar o TDAH de um outro problema quando você começa a observar essa persistência e os prejuízos quando eles perduram por muito tempo.
1: E aí, quando a pessoa chega na vida adulta, ela continua carregando muitos desses prejuízos, né? Quais desses comportamentos que o adulto tem no seu dia a dia que ele, como adulto, já pode desconfiar se ele tem um TDAH ou não?
2: Memória, dificuldade de armazenamento de informações. Lembram de coisas fragmentadas, vai ter impacto também nos compromissos, devido a essa memória afetada. Vai esquecer de compromissos importantes. Alguns vão, né, entender que foi porque fez pouco caso, porque aquilo não era importante, e não. Como a gente está falando de um transtorno do neurodesenvolvimento, é um cérebro que não desenvolve do mesmo jeito de um cérebro que não tem TDAH. Ele vai desenvolver. Mas ele vai desenvolver de outro jeito. Então, esses prejuízos estão nos comportamentos, que esquece das coisas, fala e não cumpre. Né? Por exemplo, comportamentos emocionais, que é a impulsividade, a desregulação emocional, né? Uma raiva desproporcional por pequenas coisas, uma irritação. Então, também tem os prejuízos na autoestima, prejuízos no aprendizado, porque já tem ali uma deficiência. Então, a mente ela vai cansando cada vez mais com o excesso de informações que elas não conseguem processar, não conseguem se entender. Pode desenvolver problemas depressivos, problemas ansiosos, justamente por causa dos comportamentos que eles não conseguem resolver sozinhos. E o castigo físico, ele só vai piorar. Quando foi dito aí que naquele tempo os pais curavam ali reprimindo.
1: Não era uma cura, né?
2: Não era uma cura. Reprimir aquele comportamento, porque quem é que não vai ter medo de estar apanhando todo dia? Mas na infância, inclusive, essa criança ela vai repetir o erro. Ela vai repetir esse erro porque tem uma questão de impulsividade. Falta desse controle inibitório. Por quê? São funções da questão do cérebro, onde nós executamos tarefas como concentração, percepção, raciocínio, controle inibitório, né? Uma pessoa que não tem o TDAH, se ela passa uma raiva, ela não vai bater. Por que muitas crianças com TDAH, eles agridem muito na escola? Os pais têm muita queixa de agressão, porque eles não têm controle. O que mais tem na escola, né? Crianças que implicam uma com a outra. E nem por isso todos brigam. Mas uma pessoa com TDAH, ela vai ter essa dificuldade em controlar, de inibir essas emoções. E aí ele vai reagir agredindo também. E se houver algo que somatize isso em casa, como, por exemplo, apanhar em casa, ele vai reproduzir isso na escola. Além dele já ter um problema de impulsividade, falta de controle dessas emoções, ele ainda tem um modelo para reproduzir, que se resolve na agressão física. Então, é muito importante os pais terem entendimento sobre isso. Quando essa criança já tem uma desregulação emocional, quando ela já tem uma dificuldade de controlar, de inibir esses comportamentos violentos, agressivos, esse pai ou essa mãe ou qualquer outra pessoa que seja o cuidador e que resolve as coisas na base da violência, essa criança ela vai ter mais tendência a ficar mais violento ainda.
1: E ela pode levar essa violência para a vida adulta e se tornar um adulto violento.
2: Sim. Inclusive, TDAH, devido à dificuldade de se sentir à vontade em alguns ambientes, eles vão procurar os iguais. Pessoas que têm os mesmos comportamentos. Então, o TDAH ele tem um atraso. Um dos atrasos é a maturidade. Você pode observar uma pessoa com TDAH, uma criança com TDAH, você vai trazer determinados assuntos, até adolescente que a gente observa, faz perguntas, eles não têm maturidade para aquilo, que já era para ter. A idade biológica era para ter maturidade para entender aquilo, como, por exemplo, não bata no coleguinha. Então, era para ter maturidade do porquê não bater. Mas, devido ao atraso para entender algumas coisas, para raciocinar sobre algumas coisas, ele não vai ter esse entendimento de resolver aquilo. Por isso que tem um perigo muito grande de se envolver com delinquência, tem um perigo muito grande de se envolver nos vícios por causa desse sofrimento psicológico, né? Tem muita frustração, tem muita decepção, tem muita cobrança, eles são tidos como irresponsáveis, como preguiçosos, como quem não quer nada com a vida. E aí isso vai causando mais prejuízos ainda por falta de um tratamento adequado. Então, tem pessoas que acham que chamar de responsável vai despertar ali uma vontade, um desejo de ser mais responsável, sendo que não. Essa pessoa não está fazendo isso porque ela se programou para fazer. Não é uma questão de caráter. É uma questão neurológica, de compreender aquilo, de saber por que que isso acontece. E aí é onde começam a desenvolver a ansiedade e a depressão.
1: E aí, com ansiedade e depressão, a pessoa já agrega outros problemas na vida, né?
2: Exatamente.
1: Mas é o que eu tenho desse ponto que você falou aí sobre esses impactos, né? Eu perguntei sobre a pessoa ser violenta. E muitas vezes eu convivo com bastante pessoas e as pessoas falam assim: nossa, Rafael, mas eu sou tão inteligente e eu vejo tantas pessoas que têm menos capacidade de conhecimento do que eu, tendo resultado e eu não. E aí surgiu de mim, né, diante dessa tua pergunta, dessa tua resposta, por que que alguns adultos com TDAH se sentem tão inteligentes, mas eles se sentem também incapazes de ter um rendimento, de ter um resultado, e que ele vê outras pessoas que, como eu falei, né, talvez não sejam tão capazes, tão inteligentes. A gente vê aí gente que faz mestrado, doutorado, faz um monte de pós-graduação, e a pessoa, às vezes, não consegue um bom emprego, não consegue se manter no local de trabalho, às vezes passa por vários empregos, fica ali, né, na parte inicial ali dos empregos, né? Começa trabalhando sempre ali nos empregos mais iniciais. Às vezes a pessoa tem tanto conhecimento, poderia estar no emprego de gerência, de diretoria, né? Uma coisa um pouco mais...
2: Tem um potencial, né? A gente vê que tem capacidade.
1: Isso. E aí a gente percebe que tem muita gente inteligente, né? Que aí se acostuma a estar ali em empregos iniciais, em empregos onde a pessoa tem uma capacidade muito maior. Isso tanto em empresa pública como em empresa privada, a gente vê pessoas... Eu trabalho também na empresa pública e a gente vê dentro da empresa pública pessoas com muita capacidade. Pessoas estão ali concursadas no concurso bem inicial, né? A gente tem muitos concursados, muitas pessoas que trabalham aqui no setor público que ouvem a gente. E às vezes a pessoa está ali há 10, 15, 20 anos, já tentou vários concursos para nível superior, para cargos mais altos, e a pessoa não consegue. Então, é aquela história, né? A pessoa, ela estuda, ela percebe que ela tem uma capacidade, ela se sente inteligente, ela vê que ela consegue desenvolver muito mais do que pessoas que estão a um nível mais alto, só que, na verdade, na hora de executar, ela se sente incapaz, ela sente que ela não consegue. Isso é um indício de TDAH, essa pessoa, ela tem como ela fazer um ajuste para ela poder crescer e prosperar na vida em várias áreas, como, por exemplo, nessa situação do emprego que eu falei?
2: Sim. TDAH, como foi dito, ele afeta a área pré-frontal do cérebro. Uhum. A gente até usa a expressão que é o carro-chefe do nosso cérebro, é a área pré-frontal. Essa área pré-frontal, ela é responsável pelas funções executivas da atenção, da percepção, do raciocínio, da interpretação, do controle inibitório, flexibilidade cognitiva. Você pode observar que pessoas com TDAH, elas são inflexíveis. É aquele típico que a gente diz assim, fulano é cabeça dura, porque depois que ele diz uma coisa, ele não quer mudar o pensamento. Isso é inflexibilidade cognitiva. E o problema não está na inteligência. O problema está justamente nessa área das funções executivas. Uhum. Então, a pessoa, ela tem o conhecimento, mas ela não sabe aplicar, executar. Por quê? Porque os prejuízos estão justamente nessa área do cérebro. A falta do planejamento, da organização, que são sinais de uma mente com TDAH. Alguém com transtorno ansioso, com depressão, também pode apresentar isso. Mas, como eu disse, a avaliação vai fazer o diferencial no diagnóstico. Uhum. É preciso fazer a avaliação. Mas, então, essa pessoa que pensa que ela não é inteligente, porque existe essa crença mesmo, Rafael, que pessoas com TDAH, eles acham que não são inteligentes. E são. Eu quero dizer para você que tem TDAH, o problema não é intelectual. O problema é somente de execução. Por isso que o tratamento, as intervenções, na mudança de hábito, né? Horários para estudar, uma coisa interessante que o TDAH tem, ele tem uma hora diferente para funcionar. Porque alguns têm o cérebro atípico, né? Não é todo TDAH que tem cérebro atípico, com algumas sensibilidades, mas tem uns que tem. Então, tem pessoas com TDAH que elas funcionam melhor à noite. E aí ela tem o ciclo circadiano alterado. O horário que era para dormir fica acordado, o horário que era para ficar acordado está dormindo, e tudo isso por causa de um hormônio. Então vai ter algumas alterações, por exemplo, no hormônio da melatonina, que é a primeira carga de melatonina que é para chegar entre 9 e 10 horas da noite. Vai ter uma alteração nisso, não chega. Pode acordar pela madrugada, pode não acordar, mas pela manhã ele vai ser mais lento por falta de dopamina, que é um outro hormônio. A dopamina é o hormônio do prazer, por isso que existem algumas coisas que eles não fazem, porque não produzem prazer nele. E aí muitos se cobram por isso, até dentro da igreja, dentro das coisas, das programações, vão apresentar essas dificuldades. E como a gente falou, não é sobre preguiça, não é sobre responsabilidade, não é sobre a pessoa não fez porque não quis. É falta de substância química no cérebro, é falta de funções executivas, porque ela ainda não entendeu, ela não raciocinou, ela não entendeu como o outro entendeu. E isso não é burrice, isso não é ignorância, isso não é QI baixo. É uma área do cérebro que não está trabalhando direito. Então, como o nosso cérebro ele tem uma capacidade muito grande de se adaptar, inclusive é chamado de neuroplasticidade, que é aquela capacidade que nós temos de fazer tudo, de aprender tudo. Então, tem jeito, o problema não é intelectual. É somente na área das funções executivas. E aí essa pessoa vai precisar ser trabalhada dentro desse contexto para conseguir se planejar, se organizar e ela conseguir executar. Nós temos adultos que já... Eu tive um paciente que ele já estava fazendo o quinto curso de nível superior e não concluía. Ele começava e não terminava, começava e não terminava. É porque quer? Quem é que vai ficar perdendo tempo? Então, racionalmente, para quem não tem TDAH, pensa que a pessoa, né, não faz sentido, mas como assim? Só que aquela pessoa que está sofrendo com aquele transtorno, ela não está entendendo por que ela não funciona. E isso começa a adoecer psiquicamente, emocionalmente. E aí vai gerar uma tristeza, uma irritabilidade, uma frustração, uma depressão, uma ansiedade, porque está se tornando adulto e não consegue alcançar, realizar seus sonhos. E não é falta de conhecimento, porque a pessoa... Você pode observar pessoas com TDAH, elas são inteligentes. Quando é um texto para ler e esse texto chama a atenção, lê, interpreta, raciocina, explica muito bem. Mas se for algo, ela vai ficar viajando, né? E aí, quando faz a pergunta, ela não sabe nem o que é que foi dito e muito menos o que é que ela leu. Por quê? Deficiência de atenção. Porque o TDAH é a deficiência de atenção. Também com a hiperatividade. E essa hiperatividade, na fase adulta, não é motora. É psíquica. É um cérebro, é uma mente que não para.
1: Esse cérebro, ele precisa, então... ser ajustado para essa condição.
2: Isso.
1: A pessoa ela tem como...
2: Dentro das dificuldades que ela apresenta.
1: Sim.
2: Então, ela não consegue executar. Porque a gente conhece pessoas com TDAH que estão formadas hoje.
1: Uhum.
2: Elas não estão com esse prejuízo que estão impactando de forma disfuncional. Nós temos pessoas com TDAH funcionais. Uhum. Mas nós temos pessoas com TDAH disfuncional, que nunca conseguiu concluir os estudos, não para em emprego, muda muito. Nos relacionamentos não consegue, né? Relacionamento amoroso, relacionamento familiar, não se dá bem com ninguém justamente porque a idade biológica é uma, está sendo cobrado dentro da idade biológica, só que a idade maturacional não aconteceu ainda por causa desse atraso do neurodesenvolvimento.
1: Nossa, Alessandra, nosso tempo está acabando, infelizmente. Parece que a gente está aqui há tão pouco tempo, né?
2: Verdade.
1: Nós temos aí 2 minutinhos ainda para a gente falar sobre isso. E aí, a semana que vem você vai estar aqui de novo. Nós vamos começar falando sobre procrastinação. Então, eu quero deixar aí o recado para você que nos ouve aqui, que segunda-feira, toda segunda-feira, a Alessandra está aqui com a gente, né? Na próxima segunda-feira nós vamos falar sobre isso, sobre procrastinação. Eu quero que você deixe um recado rápido para todo mundo que ouviu aqui você falando e se identificou com alguma coisa. O que essa pessoa tem que fazer?
2: Primeiramente, eu quero falar para você que identificou que tem alguns desses sinais ou desses sintomas. Quanto mais cedo você é diagnosticado, mais cedo você trata e mais cedo você consegue vencer essas dificuldades que muitos vêm sofrendo há anos, que não entendem, não conseguem se entender, tenta conversar com alguém e a pior hora que tem é quando vai falar e a pessoa também não entende, recebe críticas, julgamentos. Então, isso é muito sofrido para quem tem TDAH. Então, eu quero dizer para você que se identificou, faça uma consulta, faça uma avaliação, entre de cabeça nesse tratamento, porque o resultado, ele acontece, ele existe. E aquelas pessoas que têm alguém, que conhece alguém, que lida com alguém, que tem esses comportamentos, eu quero pedir para você, tenha empatia para saber lidar com essa pessoa, porque ela por si só já sofre. E quando alguém que é próximo ali, que era para cuidar, que era para amar, que era para ajudar, só critica e julga, você, além de não ajudar, está piorando.
1: Isso é triste, né? Alessandra, eu quero agradecer mais uma vez a tua presença aqui. Alessandra, já está combinado que a Alessandra vai ficar aqui um bom tempo com a gente, né, Alessandra? Trazendo esses assuntos, certo, sobre a mente, sobre a neurociência, sobre a psicologia, que é um assunto tão pertinente nos dias de hoje. A gente vê tanta informação sendo falada e muitas vezes a gente nem sabe por onde começar, né? Então, muito obrigado mais uma vez. Nosso programa aí está terminando. E a gente amanhã vai estar aqui com o Jefferson Motta falando sobre as empresas, os empresários. Você aí que se identificou com esse assunto do TDAH e é empresário, fica com a gente aqui, porque amanhã nós vamos falar também sobre isso. Alessandra, muito obrigado. Segunda-feira que vem a gente está aqui de novo, vamos falar sobre a procrastinação. Alessandra trouxe um roteiro aqui, a gente realmente, Alessandra, não conseguimos falar todo ele, mas segunda-feira a gente vai estar aqui de novo. Você que nos ouve, eu quero agradecer. Programa aí de fica por aqui, até amanhã e um forte abraço e shalom!
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4: Deputado Federal. Pastor Diniz.
5: Atividades do parlamentar. O parlamentar participou das votações no plenário da Câmara dos Deputados, acompanhando matérias importantes da pauta nacional e reforçando a representação de Roraima nas decisões do Congresso Nacional. Nas comissões, Pastor Diniz também segue com atuação ativa. Um dos destaques é a sua relatoria do projeto de lei número 3.314/2025. Na Comissão de Previdência, Assistência Social, Infância, Adolescência e Família, o projeto trata da inclusão da autorização eletrônica de viagem no Estatuto da Criança e do Adolescente, modernizando procedimentos e trazendo mais segurança jurídica para o deslocamento de menores de idade em território nacional e internacional. Como relator, o deputado apresentou parecer favorável à proposta, contribuindo para o avanço da matéria na comissão. Outro ponto de destaque é a continuidade da tramitação do seu projeto voltado à regulamentação da liberdade religiosa na esfera pública, reafirmando o direito à manifestação de fé dentro dos princípios constitucionais. E na área social, avança a implementação da emenda parlamentar de 4,5 milhões destinada à CDG, que atuará em parceria com o CESASMAF. Em Boa Vista, os recursos serão aplicados no fortalecimento do atendimento a pessoas com doenças raras, ampliando serviços especializados e garantindo mais suporte às famílias roraimenses que enfrentam essa realidade. Além das atividades legislativas, o deputado também utilizou suas redes sociais para prestar contas do mandato e dialogar com a população.

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